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1: Yeah.
0: My God. And they were not able to resist the